0: ações e da saúde. O governo do Brasil lançou nesta segunda-feira dois editais que ampliam acesso à internet em regiões vulneráveis e conectam unidades de saúde à rede digital. A iniciativa integra os Ministérios da Comunicação e da Saúde com recursos do Fundo de Universalização dos Serviços de Telecomunicações, o FUS. Um dos editais prevê investimento de 140 milhões de reais para a conexão de 3.800 unidades básicas de saúde. Na prática, o projeto leva a internet de qualidade para postos em comunidades rurais, indígenas, ribeirinhas e áreas afastadas dos grandes centros. Destaque no início das comunicações, Frederico de Siqueira Filho.
1: Hoje, o governo do Brasil avança na conectividade e áreas essenciais para a população. De um lado, a saúde pública que necessita de informações rápidas, prontuários integrados e atendimento digital. De outro lado, a inclusão e uma

administração portátil, o segundo edital foca na expansão da infraestrutura em municípios menores e áreas remotas, por meio do programa Acesso a Crédito Telecom, com 500 milhões de reais em recursos. Para o secretário de Telecomunicações do Ministério das Comunicações, Hermano Barros Testes, os editais devem beneficiar cerca de 2 milhões e meio de brasileiros e fazem parte do FUSO 2.0. O público alvo em parte desse, o segundo edital do Acesso a Crédito, são as cidades abaixo de 1 milhão de pontos, prestadoras

Rede Basque em até 22 de maio para apresentar propostas. Reportagem Pago Mozinho. Há 52 anos, uma cooperação entre Brasil e Paraguai transformou uma disputa territorial em um projeto compartilhado de desenvolvimento. Era a criação do Itaipu Nacional.

0: que essa empresa serve com um papel estratégico no equilíbrio da oferta de energia, preocupado pelos brasileiros na ponta do índice.
1: Sobre tudo isso, a gente conversa hoje com o diretor da companhia, Emiliano Comércio.
0: Boa noite,
1: diretor, vamos começar.

Ele se está bem gelado após essa redução. Estamos neste momento em uma negociação muito profunda com os nossos sócios paraguaios para baixar novamente. Embora ela não dê para adiantar qual seria essa tarifa, o que nós podemos afirmar a toda a população brasileira é que a tarifa da energia produzida pelo Itaipu para 27 será ainda mais barata do que

questões ambientais e, principalmente, previsibilidade. A população saber que pode contar com o Itaipu, não só no preço, como na garantia. O que precisa muito é o termo de bateria, é isso que eu tenho que dizer. Hoje, tem muita energia a partir do vento e a partir do sol, teórico e fotovoltaico. Essas energias são muito boas, são baratas, são limpas, mas elas são intermitentes. Se não tiver vento, não tiver sol, você não tem energia. E aí, nesse momento, entra o Itaipu, que ela tem uma energia firme e garante. Por exemplo, agora, se nós conversamos com o Brasil todo, o Brasil.

0: que se opõe a energia.
1: Tudo aí é para falar dessas novas fontes, desse momento de transição energética que a gente vive, que vai ser marcado. No momento quando foi criada, né, marcou ali essa integração sul-americana, e agora a gente vive um outro momento, que é o momento da transição energética. E a empresa também

0: de resíduos, mais investimos muito em políticas socioambientais, ou seja, criação de emprego, renda, com a construção de uma política ambiental. Nós estamos falando de estradas rurais sendo assaltadas, de investimento em placas solares em prédios públicos, estamos falando, investimos muito nisso, em associação de catadores e catadoras. Isso é um trabalho fantástico, porque os agentes ambientais são catadores e catadoras ali no nosso país. E no nosso território, a Itaipu entra com caminhões, com ligadores, com tratores, fazendo não só que essas pessoas associadas, essas cooperativas, que podem nos trazer, como melhorem em muita sua renda. Além, lógico, da produção orgânica da agricultura familiar. Portanto, são investimentos que mudam a vida das pessoas, mas fazem uma política socioambiental.
1: Agora, diretor, para a gente concluir, que a gente só tem mais um minutinho, a gente não tem mais o passado, o presente, para você falar um pouco do que esperar de Itaipu para o futuro, para as próximas décadas.
0: Olha, o futuro é Itaipu produzir ainda mais energia hidrelétrica. Nós estamos agora com muitos estudos, com consultoria, para aumentar a produtividade. Nós temos 20 unidades geradoras, 18 funcionando, 2 que

interna. Ele ofereceu mais energia limpa, barata, para a população brasileira e para Angola, garantindo a transição que tanto o mundo precisa. Bom, conversamos com o MDR, diretor-geral do Itaipu Binacional.

projeto já está 90% sobre dívidas antigas, quase já tem 4 anos para pagar e juros reduzidos. Desde o lançamento, na semana passada, o programa acumula cerca de R$1 bilhão em dívidas renegociadas. E o volume de pedidos segue em expansão, segundo o ministro da

0: Americanos. O foco do programa são consumidores que ganham até 5 salários mínimos, o equivalente a R$ 8.105. Aqueles que têm dívidas contratadas até 31 de janeiro de 2026, com atraso entre 90 dias e 2 anos, poderão renegociar diretamente com os bancos dívidas de cartão de crédito, cheque especial ou crédito pessoal sem garantia. O programa também oferece condições especiais para micro e pequenas empresas e produtores rurais que pagam seus débitos. E a renegociação para estudantes com empréstimos do FIES deve começar a valer esta semana, afirmou o ministro.
1: O FIES de Vila Rio Grande do Sul é totalmente operativo, os depósitos

0: ter as condições, os bancos têm tirado dúvidas, o risco médico e as fazendas, a semana da cooperativa.
1: O novo desenrola tem previsão de duração de 90 dias. De acordo com o ministro Eduardo Durigan, em breve o programa vai entrar em uma nova fase voltada para estimular os agricultores. Reportagem na Palha Cozinha. Você tem dificuldade de guardar dinheiro ou medo de perder o que investiu? Veja só.

0: o valor mínimo para começar a investir é de R$ 1.
1: A novidade está disponível para correntistas do Banco do Brasil.
2: O Tesouro Nacional, a B3 e o Banco do Brasil lançaram oficialmente o Tesouro Reserva, novo título do Tesouro Direto voltado para quem deseja começar a investir e formar reservas de emergência. O produto começa a funcionar nesta segunda-feira 11, com operações disponíveis 24 horas por dia, nos 7 dias da semana. O novo título vai ter rendimento indexado à taxa Selic e vai poder ser adquirido com aplicação mínima de R$ 1. Diferente do Tesouro Selic, o Tesouro Reserva não vai ter marcação a mercado, o que evita oscilações do valor do investimento em períodos de instabilidade financeira. Inicialmente, o produto vai ficar disponível para clientes do Banco do Brasil. Segundo o Tesouro Nacional, a proposta é ampliar o acesso da população aos investimentos públicos e incentivar a educação financeira. O título permite aplicações de até R$ 500 mil por mês, sem limite para resgates. As operações vão ser feitas pelo aplicativo Investimentos com transferências via Pix.

0: bloco branco, o Brasil, como grande produtor de alimentos, deve se alinhar com a sustentabilidade, protegendo o solo, as nascentes e as pessoas que utilizam esses produtos.
1: Sabemos que no século XXI, competitividade e sustentabilidade não podem mais caminhar separados. Os alimentos estão protegendo a água, a biodiversidade, os territórios e a saúde humana. Esse é o desafio que está diante de nós.
2: A ministra do Desenvolvimento Agrário e Agricultura Familiar, Fernanda Mocarrelli, afirmou que os dados permitem realizar um trabalho de conscientização com produtores para que usem produtos mais modernos e eficazes.
0: A gente não pode seguir botando em risco a vida e a saúde dos trabalhadores rurais, nem a vida das comunidades que estão em volta, usando substâncias lá da década de 70, que seguem aqui em uso, quando nós já temos alternativas muito mais seguras, com a mesma capacidade de garantir a nossa excelência.

temperatura física como forma válida de identificação diante de falhas técnicas ou impossibilidade de acesso à plataforma digital. Em sessão virtual, o plenário do Supremo Tribunal Federal acompanhou o relator da ação, ministro Nunes Marques, e concluiu que a norma estadual não altera o número dos contratos de planos de saúde, mas atua de forma complementar na proteção

pessoas novas em cada sessão. O prazo de auxílio ao ex-presidente é de 6 meses, com possibilidade de prorrogação. Os magistrados convocados atuarão de forma remota e sem prejuízo das atividades na jurisdição originária. Podem se candidatar juízes vitalícios de primeira instância, mesmo que atuem como substitutos de segundo grau ou nas firmas de

atendimento a trabalhadores que vivem em regiões de difícil acesso na Amazônia. Durante o encontro realizado em Manaus, representantes dos tribunais trabalhistas do Norte

0: decidiram unir esforços para levar serviços da justiça a comunidades ribeirinhas, indígenas e as cidades afastadas. Os tribunais também assumiram o compromisso de irem até esses locais com mais frequência para aproximar ainda mais a justiça da população.
1: Muitos vagos condenados.

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2: Para mudar essa realidade, um projeto e análise do Congresso prevê ações de capacitação, acesso à educação e incentivo à inserção desses adolescentes no mercado de trabalho. Os detalhes na reportagem de Alexandre Campos.
3: Segundo o autor do projeto, o senador astronauta Marcos Pontes, do Pará de São Paulo, além das entidades de acolhimento, foram obrigadas a acompanhar os jovens desligados, com foco em sua inclusão socioeconômica. A proposta também obriga as empresas a ofertarem vagas de aprendizagem para adolescentes em situação de acolhimento institucional e aos que já tiveram sido desligados desse serviço após completarem 18 anos. Na opinião do senador, essas medidas criam condições para que esses jovens entrem.

Sistema Nacional de Adoção e Atendimento do Conselho Nacional de Justiça, o Brasil conta atualmente com mais de 35 mil crianças e adolescentes em serviços de atendimento institucional ou familiar. Eles já visitou o projeto que permitia contar estágio com experiência profissional e critério em concursos públicos. O governo argumentou que a proposta descaracteriza o papel pedagógico do Estado e fere a autonomia de estados e municípios. Repórter Márcio Maturana. Foi vetado o projeto aprovado pelo Congresso em que o estágio valeria como tempo de experiência profissional e como prova em concurso público. O Poder Executivo argumentou que isso ia tirar o caráter pedagógico e seria inconstitucional ao ferir a autonomia de estados e municípios. No Senado, o texto foi relatado pela senadora Tamares Alves, dos Republicanos do Distrito Federal.

0: está desde a realidade.
1: Agora o veto precisa ser analisado pelo Congresso Nacional.
0: Neste provisório que trata da renovação automática da CNH para motoristas sem multa, está na pauta do plenário desta semana.
1: Também pode ser votada a criação da Política Nacional para Estudantes com Altas Habilidades ou Superdotação. Repórter Pedro Pisa.
2: O plenário deve analisar nesta terça-feira a medida provisória que prevê a renovação automática da Carteira Nacional de Habilitação para motoristas cadastrados no Registro Nacional Positivo de Condutores. O benefício vale para quem não cometeu infrações com pontuação nos últimos 12 meses. O texto ainda autoriza o condutor a escolher a emissão da carteira apenas em formato digital. Para o relator, senador Fernando Filho, do MDB de Alagoas, o fim da exigência da senha da física pode reduzir os custos para o cidadão.
3: A manutenção da opção pelo documento físico assegura a liberdade de escolha. Queria dizer aos parlamentares: protagonismo ao cidadão, a medida barateia, simplifica e digitaliza, desburocratiza e dá protagonismo ao cidadão, sem prejuízo àqueles que preferem, obviamente, a versão impressa. Já na quarta-feira, pode ser votado o projeto que estabelece a Política Nacional para Estudantes com Altas Habilidades ou Superdotação. Também estão na pauta da semana o projeto que dispensa novas provas para a fixação de indenização por dano moral contra condenado por crimes do Código Penal e o texto que define os deveres funcionais de responsabilidades dos membros dos Conselhos dos Direitos da Criança e da Adolescente Nacional, Federais, Distrital e Municipal.
0: Há 30 anos, a urna eletrônica mudou a forma de votar no Brasil. Acelerou a apuração dos resultados e se tornou referência mundial em tecnologia eleitoral.
4: Mas apesar do reconhecimento internacional, o sistema ainda enfrenta a desconfiança de parte da população brasileira. A reportagem é de Raíssa Abreu.
0: A urna eletrônica foi usada pela

0: vocês. Não há 2.100% das emissões brasileiras foram informatizadas. O país é hoje uma referência mundial no assunto, como lembra o senador Randolfo Rodrigues, do PT do Amapá.
1: A democracia brasileira é uma das mais admiradas do planeta.

vida. No passado, quando os votos eram feitos em papel, eram comuns os casos de desaparecimento de cédulas e até de urnas. Como lembrou a professora aposentada da Universidade de Brasília, Josete Amorim, que chegou a

anos. Ela afirma que a punição mais severa é necessária para crimes que deixam as vítimas com sequelas permanentes. Só isso marcou também defesa da redução da maioridade penal em casos de crimes graves cometidos por adolescentes. Ele sustenta que o Congresso deve priorizar medidas de segurança pública, especialmente diante de casos recentes de violência contra crianças. Para a aprovação do PL de Santa Catarina, é preciso reduzir a maioridade, com o argumento de que a legislação atual favorece a impunidade. Mas, visão do deputado, crimes graves cometidos por menores exigem a resposta mais dura do Congresso Nacional. O parlamentar também critica o governo e outros setores políticos por, segundo ele, não darem a devida atenção ao caso. Se aprovou, acredita que a falta

forma mais rigorosa do Congresso. O deputado afirma que a proposta é necessária para proteger a população e evitar novos crimes, cobrindo ação imediata dos parlamentares. O Coronel Crisóstomo afirma que a mudança na legislação é eficiente.

0: Segundo ele, crimes cometidos por menores são gerados em segurança e exigem uma resposta mais rigorosa do Estado.
1: O deputado também critica a falta de policiamento de setores políticos capitais de violência e afirma que há pressão popular pela mudança da legislação.
2: Para fazer responsáveis, o Congresso deve avançar no clima e dar uma resposta à sociedade.
3: A redução da maioridade penal é uma das pautas defendidas por doutor Zacarias Calil, do MDB de Goiás, parlamentar de Cidade sobre estupros coletivos contra crianças e adolescentes, e afirma que o aumento desses crimes exige resposta mais rigorosa do Estado brasileiro.
4: Doutor Zacarias Calil também cobra o endurecimento das penas para crimes sexuais contra menores e para a divulgação de imagens criminosas nas redes sociais.

o apoio psicológico às vítimas e assistência às famílias. Guilherme Cardoso, do PT de São Paulo, apoia o avanço de propostas de combate à violência contra a mulher e pede a criminalização da misoginia. Segundo a parlamentar, mulheres seguem enfrentando diariamente agressões, discursos de ódio e feminicídio. Juliana Cardoso menciona projetos de autodefesa, afirmando que iniciativas desse tipo ajudam

sempre com umas barbaridades por crimes contra o Estado Democrático de Direito, funciona como uma forma indireta de anistia aos envolvidos nos atos de 8 de janeiro. Beatriz Cristiano, do Distrito Federal, critica parlamentares que recorreram ao STF contra a derrubada do Jair.

0: argumenta que a redução das penas busca corrigir possíveis excessos da justiça.
1: É o deputado do PT do Distrito Federal critica a condução da votação sobre a dosimetria, afirmando que houve violação da Constituição e defende o direito de recorrer ao Supremo Tribunal Federal. Ela alega que a medida favorece criminosos e compromete a segurança jurídica.
0: É o deputado também associa o debate a episódios ligados a ataques às instituições, acusando adversários de incoerência ao defender mudanças legais. Para ela, a polarização atual reflete a disputa entre a preservação da democracia e ações que, segundo avalia, coloca o sistema em risco.
1: Comissão de Saúde aprova prioridade no atendimento para pessoas com doenças graves. A repórter Sofia Peçanha tem os detalhes.
2: A Comissão de Saúde da Câmara dos Deputados aprovou o projeto que garante atendimento prioritário para pessoas com doenças graves em locais públicos e privados, como bancos, repartições públicas e concessionárias de serviços. Atualmente, além de dar prioridade para idosos, pessoas com deficiência, gestantes, lactantes, pessoas com doença de colo e obesos. Com a alteração da lei de atendimento prioritário, os pacientes com doenças graves também passam a ter esse direito. Durante a votação da comissão, o relator, o deputado Célio Figueira, do MDB de Goiás, destacou o objetivo central do projeto.
3: Por exemplo, priorizar as pessoas que têm doenças graves, levando as prioridades, porque normalmente essas pessoas não têm a atenção necessária. E com esse projeto de lei aí sendo aprovado, elas vão ter prioridades aí para que tenham um atendimento especializado, mais rápido, e para que tenham mais atenção do poder público.
2: O que está aprovado inclui pacientes com doenças graves como esclerose múltipla, doença de Parkinson, cardiopatia grave e ranceníase, além de outras enfermidades consideradas graves para avaliação médica. O texto final reuniu outros 22 projetos que estavam sendo analisados em conjunto e que citavam várias doenças consideradas graves. Por isso, o relator fez uma mudança. Em vez de manter uma lista fixa de doenças na lei, ele propõe que a legislação trate de forma mais geral as pessoas com doenças graves e dores crônicas. A definição detalhada de quais doenças entram nessa classificação ficaria a cargo de uma regulamentação. O deputado Sérgio Cruzeiro destacou que a medida busca garantir mais dignidade e um atendimento mais humanizado para esses pacientes.
3: Eu gostaria

0: certeza, eu tenho isso com certeza, vai ajudar milhões e milhões de brasileiros que hoje vão ter esse atendimento prioritário.
1: Outro projeto, de pode poder correr, é que tem esse desse mundo, argumenta que o atendimento prioritário consiste em serviços individualizados para assegurar um tratamento diferenciado de atendimento mundial. Agora, a proposta que dá prioridade de atendimento a pessoas com doença grave, aguarda análise da condição de prescrição de justiça.

0: Estado de Minas, financiação de políticas públicas permanentes e envio de recursos federais para apoiar instituições voltadas à inclusão. Ele afirma que o fortalecimento dessas iniciativas é essencial para ampliar o acesso a terapias e melhorar a qualidade de vida das famílias atendidas. Maria Reis, do PSD de Pernambuco, comemora o avanço do projeto de sua autoria que estabelece a sobrecarga de quem tem a guarda de filho de oportunidade e a comprovação do abandono afetivo por parte do genitor ausente como critérios para fixar o valor da pensão alimentícia.
1: A gente sabe da sobrecarga das mulheres até de alguns homens quando são abandonados pelos seus companheiros e companheiras, pais ou mães dos seus filhos, que ficam assim com a carga maior, com a educação, com a saúde, com o lazer dos seus filhos. Então, a partir do momento que o genitor abandonar o seu filho, terá que garantir uma pensão maior para que ele possa sobreviver de forma mais condizente com a sua vida.
0: A medida, segundo Maria Rai, busca tornar mais justa a divisão de responsabilidade. O texto não pode manter o critério de observar as necessidades do filho e as possibilidades financeiras.

0: 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chiamata Meson T, nucleare. O prêmio César Black será destinado a empresas e pesquisadores com atuação de destaque em ciência, tecnologia e inovação. Serão até 5 homenageados por ano, escolhidos pela Comissão de Ciência, Tecnologia e Inovação da Câmara. O prêmio é concedido desde 2021 pela Comissão, com a aprovação do projeto apresentado pelos deputados Márcio Zerri, do PCdoB do Maranhão, e Geraldo Rezende, do União de Mato Grosso do Sul, passa a ser um reconhecimento oficial da Câmara a pessoas e entidades que contribuem para o desenvolvimento da ciência, da tecnologia e da inovação no Brasil. O relator da proposta foi o deputado Inácio Arruda, do PCdoB do Ceará.
1: Ao homenagear figuras de lastre, o projeto é um perigo, uma premiação que representa um marco simbólico.

0: Expresso volta analisando eventos malignos, royalties de petróleo. O Jorge Lagones, do Republicano, defende a manutenção da atual partilha para o Rio de Janeiro, alegando que a Constituição garante recurso para compensar os danos ambientais decorrentes da extração.
1: A legisladora lembra que o Estado enfrenta dívidas altas e não pode perder mais receitas. O Jorge Lagones reforça que, apesar de entender a importância da partilha para o Estado do país, a verba de vida dos royalties é vital para a saúde, educação e segurança do povo fluminense.
0: Olha, o Lênis do PT parabeniza os 5 municípios do Amapá que fizeram o aniversário em 1º de maio. Ao citar a votação econômica de cada um deles, o deputado destaca a importância da parceria entre o governo estadual e a bancada federal na transformação da realidade da população. Paulo Lênis fala da produção agrícola e das belezas naturais do Porto Grande, que completou 24 anos. Da Terra Branca do Amapari, da criação de búfalos com cutias do Araguari, da produção de pescados com tacuíba e da localização estratégica de Caudal, todas com 32 anos. O Sr. Ribeiro propôs que investimentos em obras de abastecimento de água no interior de Sergipe, com a inauguração de estações de tratamento e adutoras em municípios do Alto Sertão. Ele conta que as ações ampliam o acesso à água para milhares de famílias da região. O Sr. Ribeiro lembra que

definição de uma data final para a votação do relatório da Comissão Especial sobre o fim da escala 6x1. Ele sustenta que a redução da jornada vai gerar oportunidades de trabalho e que os empresários vão se adaptar bem às mudanças. Sobre o risco de demissões, o Alfredinho pondera que o desemprego resulta mais da automação e da robotização da produção do que de direitos trabalhistas. Estão exemplos de países que não tiveram crescimento econômico depois da redução da carga horária de trabalho. Agora, para um projeto que regulamenta a pressão de trabalhadores em refeições coletivas. Eu posso levantar o resultado com as informações.

pessoa que trabalha diferente. Estudo para trabalhar em outras escolas, hospitais, até em fábricas. Esses roteiros individuais, como foi o teste, a capacidade para atender 2 milhões de pessoas,

coisa, da gente federal, mas eu acredito que seria insuficiente se não houver enfrentamento da cobrança de juros abusivos. Ele orienta as famílias a só aceitar renegociações quando os pontos acima de 90%. Se ele evitar, a dívida de milhões de brasileiros é formada quase totalmente por juros, já que muitas vezes o valor principal é quitado nas primeiras parcelas. Para o Estado, os maus governam também a vítima de juros, o que o impede de formar caixa para quitar a dívida com rentistas. Sanderson Abdelli do Rio Grande do Sul apresentou um projeto para criar o Programa Nacional de Renegociação de Dívida das Famílias, com uso de 105 reais do PF para quitação de débitos. Para ele, o desenvolvedor é insuficiente para enfrentar o endividamento da população. Segundo Sanderson, além de facilitar pagamentos, a proposta foca em educação financeira para evitar novas dívidas. Ele acentua ainda que o projeto desburocratiza a limpeza do nome do consumidor, facilitando sua volta ao sistema de crédito sem constrangimento. O Ministro do Crédito do Paraná destaca a importância do projeto, que amplia de 81 mil para 130 mil reais o teto de faturamento do microempreendedor individual. Segundo ele, a proposta corrige a defasagem do mundo atual e beneficia milhões de trabalhadores informais que atuam como pequenos prestadores de serviços. Nós estamos em 2023 e é claro que nós estamos atrasados na atualização do valor do faturamento para o microempreendedor individual. Muitas pessoas vivem bem. É o mecânico, é o corretor, é a manicure, é a cabeleireira, é o prestador de serviço esporádico, o pintor, o encanador, aquele cara que vem para atender na residência. Ele não é um cara fiscal. Primeiro, para a história, que a comissão especial foi instalada para analisar a proposta e fazer uma tramitação rápida de texto. A ideia, segundo o deputado, é atender a demanda dos empreendedores e permitir que a matéria siga o quanto antes para a sanção. Termina agora o Jornal Câmara dos Deputados. Só trabalho de 4 dias de

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0: God, glória de Deus seja a ti.
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0: Sabe? Sabe? Amém. Amém. Jesus querido. Pai. Pai. Olha o que Deus faz. Ô pai, há quanto tempo ela estava assim?
1: Aqueles bolos. Ah, faz um tempo. Ele é muito, né?
0: Eu não sei.

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1: A paz, filho.
2: A paz, apóstolo.
1: Qual o seu nome?
2: Fabiano. Apóstolo, hoje é o terceiro domingo que nós estamos vindo na igreja. Eu vim domingo retrasado, primeira vez, pelo convite da irmã. E chegamos aqui domingo retrasado, com as portas todas fechadas, com os caminhos tudo trancado. Chegamos de branco, porque tinha acabado de vender o carro, porque a situação apertou. E esse testemunho já era para contar, mas sou muito tímido. Sou filho de missionária, mas Deus levou minha esposa um ano. Tinha se afastado dos caminhos de Deus. Faz 6 meses que estamos afastados. E o primeiro domingo foi o domingo retrasado que viemos aqui. Peguei um envelope na igreja, fiz um propósito com o Senhor. 3 dias após sair daqui, o Senhor mandou uma caminhonete de R$ 80 mil na minha casa.

0: não somente o carro o senhor deu de volta, mas todas as portas começaram a se escancarar, a empresa começou a vender sem limites, Deus mandou móveis para a minha casa, que nós não tínhamos nada dentro de casa, e Deus está fazendo coisas tremendas.
1: Filho, você tinha uma empresa que não estava vendendo, você tinha vendido o carro, estava, desculpa da palavra, lascado.
0: Estavam as portas todas trancadas, caminhos fechados, batia numa porta, não andava certo, batia no outro, não dava certo, os negócios estavam tudo amarrados, estava tudo trancado. Recebi o convite da irmã do seu esposo, vim para a igreja domingo retrasado, 3 dias após sair da igreja, as portas começaram a se escancarar. Começou a dar tudo certo nas nossas vidas e o Senhor mandou uma camarada de presente na porta, no valor de R$78 mil. S10-2017 está parada aí fora.
1: E olha, camarada!
0: 2017.
1: Meu pai do céu! Deus pode restituir tudo.
0: Tudo.
1: E quanto tempo o senhor está aqui, meu jovem?
0: É o terceiro domingo hoje.
1: Ah, você está bem fora, meu irmão. São 3 semanas. 3 semanas. 3 semanas, mas deixa um tempo.
0: Já era para ter contado o testemunho, mas é, eu sou meio tímido. Mas o senhor está me incomodando aqui no banco desde o domingo passado para que os outros possam ver que o lugar que eles estão vindo congregar, Deus é tremendo nesse lugar. E a presença do Senhor é grande neste lugar.
1: Deus está mudando a tua vida, meu filho.
0: Está mudando tudo. Deus está fazendo coisas assim que a gente só tem que agradecer. Não, não sabe assim nem dizer em palavras o que está acontecendo aí no hospital.
1: Deus
0: está fazendo coisas grandes.

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0: vida, né? Eu tava separado da minha esposa e tava vindo só eles, dois meninos gêmeos só. E ela tinha ido embora pra Sarandina, eu tava morando em Marial.
1: A sua esposa foi embora.
0: E comecei a vir aqui pra igreja, antes eu vinha como turista, né?
1: É.
0: Eu só vinha.
1: Não tinha compromisso.
0: Não tinha compromisso. Chegava, contou na hora pra voltar embora, era domingo, né? Aí eu peguei e fui, perdi tudo. Tudo que eu tinha eu perdi. Carro, tudo, esmola, tudo destruído. E a casa tava. Tinha nada mais. Pra não falar que não tinha, só tinha uma televisão lá na geladeira, o resto tudo. E o dia que minha esposa foi embora, ela falou assim, eu tô indo embora, eu peguei e falei assim pra ela. Ela falou assim, você não vai falar nada? Eu falei assim, não. Ela pegou e foi embora normalmente. E eu fiquei sentado lá no sofá lá, olhando assim, como se não tivesse nada disso acontecendo, né? E ela já tinha levado a parte das coisas embora. E nisso ela foi embora. E eu fiquei em busca, daí eu tava trabalhando numa firma, fiquei mais de duas semanas.
1: Firme, vindo na igreja,
0: mais de

0: Deus vai te abençoar.
1: E a partir daquele dia lá que você falou pra mim assim que o filho pode, né?
0: Filho pode voltar pra casa do pai.
1: Isso, e será melhor que a primeira, né?
0: Agora você vai levar, será maior que a primeira.
1: Isso. Aí depois daquele dia lá, você falou assim, ah, a partir de hoje a sua vida não vai ser mais a mesma. Aí depois daquele dia eu já tinha mudado pra Marialva, deixei conquistando tudo de volta. Aí faltava ela.
0: É.
1: Só que diabo,
0: você não deixou de ver a igreja.
1: Não, não deixei. Comecei firme. A minha esposa veio, tava tudo uma maravilha, ela foi embora duas vezes em seguida. Duas vezes ela foi embora, sem explicação nenhuma, sem nada, sem briga, sem nada. Eu cheguei, ela foi embora. Aí eu cheguei, eu falei, foi o dia que eu peguei, entrei na live lá, tava ao vivo, eu peguei e fui mandar uma mensagem. Ela falou assim, fica firme que ela vai voltar. E falou lá, tudo que o senhor falou depois daquele dia lá, aconteceu.
0: Ela foi, daquele dia pro senhor, começou a acontecer.
1: Ela aconteceu. Ela voltou e depois disso aí não foi mais embora. E nós, até hoje, graças a Deus, estamos firme, tão bem.
0: Só a

0: Mas moraria.
1: Veio uma pessoa que te procurou para se financiar.
0: Foi.
1: Olha
0: aí. Aí ele falou, eu já trabalhava na empresa, né? E o ex-patrão meu tinha, eu tinha saído da firma, tinha abandonado tudo. Quando eu perdi tudo, eu saí da firma sem explicação nenhuma, eu fui embora. E nisso aí, meu patrão falou, ligou. Um dia que o senhor falou que no domingo que alguém ia ligar, no outro dia, na segunda-feira, ele me mandou mensagem às 7h45 da manhã. Falou assim, você volta que eu vou pagar em preto que você é R$40 o metro. E pagava 35 mais R$20 a boca. Eu fui continuar na empresa, trabalhando para ele, né? Aí o rapaz pegou e falou para mim assim, olha, você podia trabalhar para você mesmo, você toma de conta da firma do cara sozinho aí, você não valoriza, não tem valor, não tem nada, porque eu ficava, chegava cedo lá e o cara não vinha trabalhar e não avisava eu, como eu era empreiteiro, né? Aí eu peguei e falei assim, eu vou continuar um pouco aí para ver o que vai dar. Não, como abrir agora? Eu tenho uma ferramenta, mas não tenho como abrir empresa agora. Ele falou assim, ó, fala o seguinte, vê lá quanto que vai custar a sua ferramenta lá e tudo que vai precisar lá para a sua firma. E você pode abrir a firma lá e começar a trabalhar. Eu fui correr atrás das ferramentas, então investi R$19 à vista lá.
1: À vista?
0: À vista. Ele pagou à vista. E eu já estou trabalhando já em Maria Alva.

empresa tua, a empresa minha. Com o nome tudo lá na frente ali, até você que adora, Deus. Ai, pra Jesus. Só o Deus da prosperidade. Agora, olha pra cá. Tudo isso Deus está fazendo para melhorar a vida dele, porque eu estou orando para Deus abençoar você, para você abençoar a obra. Deus vai levantar muitas pessoas pequenas aqui para colocar uma cabeça, para que essas pessoas reconheçam que é Deus que levanta, e Deus também tem um ponto de HP. Ele vai trabalhar agora para ele. Daqui a pouco ele vai estar ganhando aí 100 mil reais. Se ele for fiel a Deus, a obra vai crescer, tá bom, não vai?

0: Deus que está te levantando. E é Deus que está te exaltando. E agora?
1: E eu fiz um orçamento de R$1.500 e a mulher já fez uns 4 orçamentos lá já, porque ela queria pesquisar os preços para bater lá. E quando eu cheguei lá, falei para ela, fui sincero com ela lá, o filho dela passou alguma coisa, viu alguma coisa em mim lá, e o cara fez R$1.300 para ela. Todas as pedras, balcão de churrasqueira e tudo. E esse

gente mais barato. Aí o Fidel falou assim: não, mãe, ele foi sincero aquele dia lá, eu gostei das palavras dele. E vai lá e fecha com ele. Aí ela falou, mandou mensagem pra mim e falou: se você quiser fazer uns 1.700, você pode.

0: foi fechou, daí ela falou assim, eu vou passar R$600 à vista aqui. E segunda-feira agora eu não vou montar o serviço dela, daí é mais R$1.100 à vista. Até hoje os clientes que entrou lá não foi nem parcelado.
1: E vai, você pegou por R$1.700. Arrebentar, vamos lá.
0: E graças a Deus, todas as máquinas lá, tudo nova, foi tudo novo, as máquinas não foi nada, a eletricidade do barracão foi tudo feito novo, que é trifásico, né? Foi feito tudo novo. Hoje
1: trabalhou hoje,
0: isso. E graças a Deus foi tudo encaminhado lá, tudo certinho. Desde o começo, desde o aluguel até o eletricista, pintor, tudo que trabalhou lá, tudo certinho. Graças a Deus a firma tava bombando, já tem funcionado, já tá bom também. Tá, né?
1: Chegou com a vida arrebentada?
0: Arrebentada.
1: Foi?
0: Graças a Deus.
1: Mas isso levantado?
0: Tá levantando, graças a Deus.
1: E a esposa, como é que tá a esposa?
2: Feliz, né?
1: Tá feliz?
2: Feliz.
1: Tá, agora o orgulho do marido.
2: Orgulho.
1: Mais ainda orgulho. Tá vendo? Tá vendo como é que as coisas acontecem? Viu, galera, meu Deus? Agora tá feliz?
2: Tô feliz agora.
1: Não vai mais embora, não, né? Como é que você chegou aqui? Como é que tava a tua mente? Porque tu ia embora assim de repente, de uma hora pra outra. O que aconteceu com o filho?
2: Não.

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1: Amém. Eu quero mais doente para aqui. Fica na pena. Da sua mãe. Fica na pena.
2: Ela tem nas pernas.

de ver uma pessoa era servida para matar. Para ver que ela sai dela, vamos? Sai dela agora, vamos? Sai dela agora, vamos? Sai da vida dela agora! Manifesta agora! Você não gosta de mim. Eu vou ter também.

0: pastor, na minha irmã, quantos anos a senhora não faz isso que a senhora fez aqui hoje? Quantos anos?
1: Já faz uns 6 anos, não mais.
0: Mas,
1: é,
0: 6 anos, é. A senhora não mandava assim no corrido?
1: Não.
0: Não se identificava?
1: Não, não sabia.
0: Adoro o seu corpo, você chegou aqui, servidor, chegou?

0: espiritual, diga glória a Deus. E o médico vai chegar para ela e vai dizer: pode parar de tomar remédio, a senhora está curada. Alguma coisa aconteceu na sua vida, diga glória a Deus. Amém? E agora está na hora de você ser colhido nessa obra. Veja o que Deus faz na vida de pessoas aqui. Dinheiro nenhum. Paga isso aqui. Paga dinheiro, paga isso, irmão. Quanto dinheiro paga isso?
1: Tem dinheiro que paga.
0: Não paga.

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Então, se você quiser, depois que ela fizer a farinha, você vai ver. Eu vou falar, vou mais.

0: eu mesmo não mais. Tem muita, muita palavra, muita palavra, eu não entendi.
1: Ele pode falar para mim, olha para mim, eu estou sentado com.

0: as dois. Aí você já tem meio ali. Até que o senhor queria ver. Tem meio solto, respeitando pelo lado.
1: Tem três
0: vezes.
1: Escutando pelo lado.
0: Está gandolina. E aí já tem uma grande cena da bandada também.
1: Você está bem pela vez, Abraão?
0: Eu estou apresentando. Eu estou 72. Mas eu vou. Eu gosto de fazer meio biquinho. Tenta dar uma pouquinho. Tenta tentar ver uma. Então, mais de 12 anos atrás, eu não consegui tirar nada mais. Comigo.
1: Comigo?
0: É, não é injeção, não é comprimido. Agora eu vou com o e agora, depois, se dia você já veio dando água, um copo d'água, tirando a dor, eu tomei água. E eu fiz
1: assim.
0: Estou trabalhando, já dando pedido.
1: Eu não esqueço mais
0: nada, nada.
1: O senhor está trabalhando de pedreiro.
0: Oh,
1: o senhor não aguentava essa
0: casa? Não, estava com 2 anos, não podia nada.
1: 2 anos não podia fazer nada. O senhor tomando água pela rádio?
0: Tomando
1: água pela rádio?
0: Eu esqueci.
1: Esqueci.
0: Eu estou dizendo uma palavra de vendedor lá, nem. Eu tenho uma velha, mas não vai lá. E eu fui com ele, tinha uma velha, 7 anos, 7 anos, 8 anos. Eu disse, eu não estou bom.
1: Sim,
0: eu
1: estou bom.

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0: separado da minha esposa e tava vindo só eu e os dois meninos gêmeos só. E ela tinha ido embora pra Sarandi, né? Tava morando em Marial.
1: Então, se você foi embora.
0: E comecei a vir aqui pra igreja, antes eu vinha como turista, né?
1: É.
0: Eu só vinha.
1: Não tinha compromisso.
0: Não tinha compromisso. Pegava, contou na hora pra voltar embora, era domingo, né? Aí eu peguei e fui, perdi tudo. Tudo que eu tinha eu perdi. Carro, tudo, esmola, tudo destruído. E a casa tava, tinha nada mais. Pra não falar que.

uns 500, só tinha uma televisão lá, a geladeira, o resto tudo. E o dia que a minha esposa foi embora, ela falou assim, eu tô indo embora, eu peguei e falei assim pra ela. Ela falou assim, você não vai falar nada? Eu falei assim, não. Ela pegou e foi embora normalmente, e eu fiquei sentado lá no sofá lá, olhando assim, como se não tivesse nada disso acontecendo, né? E ela já tinha levado a parte das coisas embora, e nisso ela foi embora. E eu fiquei em busca, daí eu estava trabalhando numa firma, fiquei mais de duas semanas.

0: que Deus vai te abençoar.
1: E a partir daquele dia lá que você falou pra mim assim que o filho pródigo, né?
0: Filho pródigo volta pra casa do pai.
1: Isso, e será melhor que a primeira, né?
0: Agora a segunda vez será maior que a primeira.
1: Isso. Aí depois daquele dia lá, você falou assim, ah, a partir de hoje a sua vida não vai ser mais a mesma. Aí depois daquele dia eu já tinha mudado pra Maria Alva, daí fui conquistando tudo de volta. Aí faltava ela.
0: É. Só que diabo, e você não deixou de ver a igreja?
1: Não, não deixei. Comecei a ficar firme, firme, firme. A minha esposa veio, tava tudo meu maravilha, ela foi embora duas vezes em seguida. Duas vezes ela foi embora, sem explicação nenhuma, sem nada, sem briga, sem nada. Eu cheguei, ela foi embora. Aí eu cheguei, eu falei, eu sou o dia que eu peguei, fui, eu vi, entrei na live lá, tava ao vivo, eu peguei e fui, mandei a mensagem, ela falou assim, fica firme que ela vai voltar. E falou lá, tudo que o senhor falou depois daquele dia lá, aconteceu.
0: Ela foi para aquele dia pro senhor, como isso aconteceu?
1: Ela aconteceu. Ela voltou e depois disso aí não foi mais embora. E nós ficamos até hoje, graças a Deus, estamos firme, tão bem.
0: Só amor,
1: graças a Deus.

você acha? Olha lá. Aí ele falou, eu já trabalhava na empresa, né? E o ex-patrão meu tinha, eu tinha saído da firma, tinha abandonado tudo. Quando eu perdi tudo, eu saí da firma sem explicação nenhuma, eu fui embora.

0: 40 dias da manhã. Então, assim, você volta que eu vou pagar a empreita que foi a R$40 o metro. E pagava 35 mais R$20 a boca. E eu fui continuar na empreita, trabalhando para ele, né? Aí o rapaz pegou e falou para mim assim: ah, você podia trabalhar para você mesmo, você desfeito. Você toma de conta da firma do cara sozinho aí, você não valoriza, não tem valor, não tem nada, porque eu ficava, chegava cedo lá e o cara não vinha trabalhar e não avisava eu, como eu era empreiteiro. Aí eu peguei e falei assim: eu vou continuar um pouco aí para ver o que vai dar.
1: Não tenho condição,
0: não tenho dinheiro, não tenho como abrir agora. Eu até tenho uma ferramenta, mas não tenho como abrir empresa agora. Ele falou assim: ah, fala o seguinte, vê lá quanto que vai custar a sua ferramenta lá e tudo que vai precisar lá para a sua firma. E você pode abrir a firma lá e começar a trabalhar. Eu fui correr atrás das ferramentas, foi investir R$19 mil à vista lá.
1: À vista?
0: À vista.
1: Ele pagou
0: à vista. E eu já estou trabalhando já em Marialva.
1: A empresa tua?
0: A empresa minha. Com o nome e tudo lá na frente ali.
1: Para você, da glória a Deus.
0: Glória a Deus.
1: Ai, por Jesus. Isso é o Deus da prosperidade. Agora, olha para cá. Tudo isso Deus está fazendo para melhorar a vida dele, porque eu estou orando para Deus abençoar você, para você abençoar a obra. Deus vai levantar muitas pessoas pequenas aqui para colocar uma cabeça, para que essas pessoas reconheçam que é Deus que levanta. E Deus também tem um poder para bater. Ele vai trabalhar agora para ele. Daqui a pouco ele vai estar ganhando aí R$100 mil. Se ele for fiel a Deus, a obra vai crescer cada vez mais. E Deus acaba de derramar mais, ele vai investir mais nele. Daqui a pouco ele está com um monte de funcionário. Não esqueça de Deus, tá? Grave isso aqui, meu Deus, gravado. Nunca esqueça que é Deus que está te levantando. Que é Deus que está te exaltando. E agora?
0: E aí eu fiz um lançamento de R$1.500. E a mulher tinha feito acho que uns 4 lançamentos lá já, porque ela queria pesquisar os preços para bater lá. E quando eu cheguei lá, falei para ela, fui sincero com ela lá, o filho dela achou alguma coisa, viu alguma coisa em mim lá, e o cara fez R$1.300 para ela. Todas as pedras, balcão de churrasqueira e tudo. E eu tinha feito R$1.500. Aí ela foi, eu tinha até apagado as mensagens que ela tinha me mandado. Eu falei, 1.300, foi.

0: R$ 200 fazer mais barato. Vai fazer com mais barato. Aí o Fidel falou assim, não, mas ele foi sincero aquele dia lá, eu gostei das palavras dele. E vai lá e fecha com ele. Aí ela falou, mandou mensagem pra mim e falou assim, se você quiser fazer uns 1.700, você pode começar a fazer as pedras. Quanto? 1.700. Aumenta.
1: Ai, Deus.
0: Eita, Jesus! Esse é o Deus que eu sirvo, toda a libertação financeira. Amém, gente? Se fosse humanamente falando, ele já tinha saído, já tinha perdido. Mas quando Deus está no negócio, meu irmão, é aquilo que eu falo. Aquilo que ia dar errado, mas quando Deus está, dá certo. Até o que ia dar errado na sua vida, foi passou a dar certo. E aí?
2: Aí ela foi e fechou, daí ela falou assim, eu vou passar R$ 600 à vista de você. E segunda-feira agora, eu vou montar o serviço dela, ele é mais 1.100 à vista. Até hoje, os clientes que entrou lá não foi nem parcelado.
0: E Davi, você pegou por 1.700?
2: 1.700.
0: Vai arrebentar, vamos lá.
2: E graças a Deus, todas as máquinas lá, tudo nova, foi tudo nova. As máquinas, não foi nada, a eletricidade do barracão foi tudo feita novo. É trifásico, né? Foi feita tão
0: nova. Você tá trabalhando hoje?
2: Isso. E graças a Deus, foi tudo encaminhado lá, tudo certinho. Desde o começo, desde o aluguel, até o eletricista, pintor, tudo que trabalhou lá, tudo certinho. Graças a Deus, a firma tá bombando, já tem funcionário já trabalhando com nós.
0: Chegou com a vida arrebentada?
2: Arrebentada.
0: Dois?
2: Graças a Deus.
0: A vida levantada?
2: Tô levantando, graças a Deus.
0: E a esposa, como é que tá a esposa?
3: Feliz, né?
0: Tá feliz?
3: Feliz.
0: Agora, orgulho do marido.
3: Orgulho.
0: Mais ainda orgulho. Tá bom? Tá vendo como é que as coisas acontecem? Vira agora, meu Deus. Agora tá feliz?
3: Tô feliz agora.
0: Não vai mais embora, não.
3: Não.
0: Como é que tu chegou aqui? Como é que tava a tua mente? Porque tu ia embora assim de repente, de uma hora pra outra. O que aconteceu contigo?
3: Não sei.

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0: Boa noite da senhora, vó.
1: Eu posso ver o nome da cara do senhor.
0: Amém, Jesus!
1: Estava com 3 anos que eu não andava, me dava 3 anos de oração, agora me dava 3

Então essas almas aqui foram libertas das drogas, não é de tantos que não estão aqui, tantos, e essas pessoas foram libertas através de quem? Estou vivo da sua. Então, com a sua justiça, você trouxe eles para cá. A sua justiça, é por isso que Deus vai te dar mais paz, mais saúde, e vai te dar muito dinheiro. Porque sem dinheiro nós não vamos ganhar alma. Nós saímos lá, nós estamos aqui, a igreja paga aluguel, né? A igreja paga aluguel, só não paga na festa. Então, a sua justiça vai manter a gente lá. Então, quando você não entrega o dinheiro, você é injusto.

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Ahí todo el medio necesario para mí, 650. 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Ahí cuando fui la receber, yo fui pensando lo que fazia. Quando cheguei lá, eu recebi 895. Aqui eu tinha 650 para receber. Eu já montei. Esse mês eu já montei duas vezes para mim. Da pasta, aí eu fui lá receber. Aí quando recebi 600, cheguei lá e recebi 835. Aí eu peguei e fui na pasta. Aí quando eu peguei de novo, eu vou adivinhar.

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0: Rapaz, irmão.
1: Rapaz, eu queria contar uma bênção.
0: Ah,
1: eu vi nesse tempo. E segui aqui, o senhor estava pregando, e o senhor falou que quem viesse aqui não ia voltar de mão vazia.
0: Isso.
1: E no outro dia seguinte, eu devia 12 mil no banco de cartões. E daí, eu recebi um telefonema lá de São Paulo, querendo fazer um acordo. Aí, eu falei, poxa, que tipo de acordo você quer fazer? Ele falou assim, olha, 5 mil você paga tudo. Eu falei, não, eu não aguento.
0: Ah.
1: Aí ele falou, então eu vou ver aqui, mais tarde eu ligo pra você. Eu falei, senhor, que existe um texto, aquela profecia que ele falou.
0: Oh,
1: e a palavra dele tem texto. Toca aonde estiver esse homem. E diminui aí umas condições que eu possa pagar e posso se livrar disso aqui.
0: Ah.
1: Aí, quando chegou 3h30, o diretor lá do financeiro ligou pra mim e falou, olha, a tua dívida que é 12 mil e no quebrado, eu te faço por 531.
0: Meu pai!
1: Aí eu quitei a dívida e ele falou, olha, eu vou te devolver os cartões.
0: Meu Deus!
1: E mandou pra mim, eu recebi um baita de um cartão desse tamanho, seja bem-vindo. Daí eu falei, poxa, isso é o peso que eu falei. Eu agradeço ao senhor pela profecia, a tua palavra tem peso. E outra, o senhor é ligado mesmo com Deus, e eu creio que tudo que o senhor fala nesse altar aí, não

daqui a uns anos, 83. Não vai terminar o serviço na cadeira de bordo, não vai. Não vai, porque Deus vai fazer uma obra ali na tua vida.

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personalidade em filosofia. Ele é fundamental doutrina da verdadeira teologia. Ele é o único qualificado para ser um salvador totalmente suficiente. Me pergunto se você o conhece hoje. Ele supre força ao fraco. Ele é disponível para o tentado.

guarda la sua misericordia para sempre, seu amor nunca muda, sua palavra basta, sua graça é suficiente. 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

você não pode soltá-lo de sua mão, você não pode viver mais do que ele, você não pode viver sem ele. 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Pilatos não pode encontrar culpa alguma nele.

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1: Posso orar?

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convidar você a clamar a justiça de Deus conosco. Esse hino que nós vamos cantar foi um presente de Deus para nós. E com o presente de Deus, foi com propósito.

0: 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I just feel something that I was in five of Jesus. I don't know what I want to know. He that can find justice, that said is justice. He that can find justice, that said is justice. Well, I think that justice is the best of what pasta. But to just to say that Deus faz justiça na vida dela, viva a glória de Deus. Porque primeiro, nunca ela pensou na vaca em cima. Porque ela disse, amém, gente? Então, se eu vou honrar a Deus, que Deus vai fazer justiça. Por que a senhora me deu?
1: Ele, ela já falou, a sua entrevista está marcada para amanhã, 9h30, que foi na quarta-feira. Daí,

0: Quando o pobre dela caiu, por favor, eu vi que a segunda-feira...
1: Já está aqui, ele vai?

0: Essas coisas poderosas mãos de Deus. A glória de Deus está aqui. 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Meio-dia e 45.
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0: Está no ar, Itumbiara acontece!
1: Itumbiara acontece!
0: Olá, Itumbiara, que bom estar com vocês!
1: É muito bom estar aqui trazendo uma dica de Itumbiara para todos vocês!

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0: pessoais.
1: 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O Cumbiara teve um saldo positivo com a criação de 258 novos postos de trabalho somente em fevereiro, todos com carteira de trabalho assinada.
0: A indústria foi o setor que mais abriu vagas, seguida pelos setores de serviços, agropecuária e construção civil. 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Para mais indústria, mais emprego e renda para nossa gente.
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0: Agora chegou a hora de encerrar mais um Enviar a Acontece. Foi muito bom estar com vocês.
1: Tchauzinho, pessoal. E até o nosso próximo programa.

sempre nós queremos convidar você a clamar na justiça de Deus conosco. Esse hino que nós vamos cantar foi um presente de Deus para nós. E quando Deus nos deu, foi com o propósito de levar os corações dos

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0: 1h52.
1: 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Eu tenho. Eu não. Como é que faz pra ter? Vamos lá. Se você está inscrito no Caixa Único ou BTC e ainda não recebe o benefício,

0: 1222.
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1: Sai da carona dele.

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0: 2h52. 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
1: O som tão confuso.
2: Ele tem problema no fígado, no baço, no pulmão. E ficou internado. E depois que ele saiu do hospital, dia 17, de lá pra cá, eu nunca mais passou dor de cabeça dele. Ele já foi internado 4 vezes em hospitais diferentes. E não passou, não descobre o que ele tem. Provavelmente a gente vai voltar essa semana procurando outros médicos e fazendo outros exames para ver se ele tem. Um mês. Piorando. Ele perdeu a memória,

0: pai, Jesus está te chamando. Levanta.
1: Levanta.
0: Aí lá para lá, sai. Levanta, Antônio. Jesus te chama. Aleluia, ele está aqui. Antônio.
1: Oi.
0: Vem cá.

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0: 3 e 14.
1: Pessoal, alguém aí tem tarifa social na conta de luz? Eu tenho. Eu não. Como é que faz para ver? Vamos lá. 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

0: Itumbiara, que bom estar com vocês.
1: É muito bom estar aqui, trazendo notícias de Itumbiara para todos vocês.
0: Gente, vamos falar sobre o crédito social. Na semana passada, a Prefeitura de Itumbiara, em parceria com o Goiás Social, através do COPEC, a Secretaria de Estado da Retomada, entregou mais certificados do Bolsa Qualificação e cartões do crédito social, investindo na qualificação profissional e empreendedorismo.
1: Nessa etapa, foram concluídos cursos nas áreas de auxiliar agropecuário, confeitaria artística, confeiteiro de doces, tortas e bolos para festas, informática, cabeleireiro, alongamento de unhas, barbeiro, design de sobrancelhas e rena, manicure, pedicure e maquiagem profissional. São centenas de novos empreendedores que vão entrar no mercado e prestar serviços à população, gerando emprego e renda.
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1: É isso aí, seu Bento.
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0: ingressos vão iniciar às 5h30 da manhã, com retirada de senhas até às 7h. Basta comparecer no local com documentos pessoais.
1: Agora o assunto é geração de empregos. E ainda falando em oportunidades de emprego e renda, mais uma boa notícia. O Ministério do Trabalho e Emprego divulgou os números do CAGED de fevereiro desse ano. O Cumbiara teve um saldo positivo com a criação de 258 novos postos de trabalho somente em fevereiro, todos com carteira de trabalho assinada.
0: A indústria foi o setor que mais abriu vagas, seguida pelo setor de serviços, agropecuária e construção civil. Desde 2021, o Cumbiara acumula um saldo positivo de mais de 6 mil novos empregos criados. É mais indústria, mais emprego e renda para nossa gente.
1: A Escola Municipal Amadeu Pedro de Oliveira, no bairro de Onária Rosa, recebeu mais um importante investimento da Prefeitura de Cumbiara.
0: Foi entregue a nova quadra poliesportiva da escola, que vai atender centenas de alunos daquela unidade escolar. A nova quadra é coberta e feita com estrutura reforçada para atividades de futsal, basquete, vôlei, handebol e outras modalidades.

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1: Tchauzinho, pessoal. E até o nosso próximo programa.

Eu fui lavar o quintal, né? Não terminei de lavar o quintal. Quando eu cheguei no portão, já não deu mais para fazer mais nada. Aí eu corri para dentro. Aí eu cheguei dentro de casa, já fui direto no banheiro. Vomitei o que tinha tudo no organismo para fora. E fui para dentro do quarto. Quando eu cheguei dentro do quarto, doeu o corpo inteiro, barriga, tudo, nada, nada. Não tinha lugar que nem doesse. E eu duvidei de mim mesma. Eu falei, Senhor, dor de parto. É insuportável. Aí falei para o meu marido, procura o SAMU porque eu não aguento mais. Tento vomitar e correr para o quarto, vomitar e correr para o quarto. Era só o sentido que eu tinha, clamando a Deus, meu Deus, o que é isso? Mas eu sabia que eu tinha pedra na vesícula. Era já para ter operado e deu uma crise, né? Crise de vesícula. Quando chegou no hospital, aí não deu mais para nem esperar.

saltaram para o pâncreas, elas se saltaram para o rim, já estava descendo para o organismo inteiro, e a junta médica que me operou, com certeza foi guiada por Deus. Com certeza, porque eu até tive medo. Quando eu olhei nas crianças, eu tive medo. Eu falei, meu Deus, essa mocinha vai me operar, mas está nas tuas mãos. E eu vi as mãos dela. Tirou de dentro do canal do rim, fizeram raspagem no pâncreas, por isso que eu decaí da maneira que decaí. E deu uma menina. Fui entubada, a minha família toda se reuniu, veio gente de Astoria, de tudo.

vai ter que ficar internado 2 dias e tomar sangue. Tem que ficar 2 dias pelo menos. No que eu tomei sangue, a primeira bolsa de sangue me deu um choque anafilático. Deu um choque que eu ponho os médicos tudo para correr dentro daquele hospital. Todo mundo me levou lá para a enfermaria e esperava que eu ia morrer. As mulheres no quarto se esperavam que eu não voltava mais para o quarto da maneira que eu fiquei. Eu tremia até os ossos e falta de ar. Faltou ar como se cortasse o ar. Aí meu marido falou, você não viu nada. Depois que você saiu, deu tipo um terremoto dentro desse hospital, aqui dentro dessa ala aqui. Nós estávamos no pavilhão 5.

0: 4 horas.
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1: Itumbiara acontece.
0: Olá, Itumbiara, que bom estar.

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1: É isso aí, seu Beto.
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1: Os atendimentos serão realizados

0: iniciar às 5h30 da manhã, com retirada de senhas até às 7h. Basta comparecer no local com documentos pessoais.
1: Agora o assunto é geração de empregos. E ainda falando em oportunidades, emprego e renda, mais uma boa notícia. O Ministério do Trabalho e Emprego divulgou os números do CAGED de fevereiro deste ano. E Fundiara teve um saldo positivo com a criação de 258 novos postos de trabalho somente em fevereiro, todos com carteira de trabalho assinada.
0: A indústria foi o setor que mais abriu vagas, seguida pelo setor de serviços, agropecuária e construção civil. Desde 2021, Fundiara acumula um saldo positivo de mais de 6 mil novos empregos criados. É mais indústria, mais empregos e renda para nossa gente.
1: A Escola Municipal Amadeu Pedro de Oliveira, no bairro de Onária Rosa, recebeu mais um importante investimento da Prefeitura de Itumbiara.
0: Foi entregue a nova quadra poliesportiva da escola, que vai atender centenas de alunos daquela unidade escolar. A nova quadra é coberta e feita com estrutura reforçada para atividades de futsal, basquete, vôlei, handebol e outras modalidades

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1: Tchauzinho, pessoal. E até o nosso próximo programa.

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João ou Batista, ou outros Elias, e outros Elias, ou um dos profetas. 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

0: 5h58.
1: 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Eu tenho. Eu não. Como é que faz pra ter?

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1: É isso aí, seu Bento.
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1: Agora o assunto é geração de empregos. E ainda falando em oportunidades, emprego e renda, mais uma boa notícia. O Ministério do Trabalho e Emprego divulgou os números do CAGED de fevereiro deste ano. E Cumbiara teve um saldo positivo com a criação de 258 novos postos de trabalho somente em fevereiro, todos com carteira de trabalho assinada.
0: A indústria foi o setor que mais abriu vagas, seguida pelo setor de serviços, agropecuária e construção civil. Desde 2021, Cumbiara acumula um saldo positivo de mais de 6 mil novos empregos criados. É mais indústria, mais empregos e renda para nossa gente.
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So, what are the nossos pais comeram maná no deserto, como está escrito, eles a comer o pão do céu. Na verdade, vos digo, Moisés, não vos deu o pão do céu.

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1: A paz, filho.
0: A paz, apóstolo.
1: Qual o seu nome?
0: Fabiano. Apóstolo, hoje é o terceiro domingo que nós estamos vindo na igreja.
1: Ah.
0: Eu vim domingo retrasado, primeira vez, pelo convite da irmã. E chegamos aqui domingo retrasado, com as portas tudo fechadas, com os caminhos tudo trancado. Chegamos de Uber, porque tinha acabado de vender o carro, porque a situação apertou. E esse testemunho já era para contar, mas sou meio tímido. Sou filho de missionária, mas Deus levou minha esposa um ano. Tinha se afastado dos caminhos de Deus. Faz 6 meses que estamos afastados. E no primeiro domingo foi domingo retrasado que viemos aqui. Peguei um envelope na igreja, fiz a proposta com o senhor. 3 dias após sair daqui, o senhor mandou uma caminhonete de R$80 mil na minha casa.
1: Deus da prosperidade!
0: Aqui
1: a
0: chave
1: lá! Tá a passada na cara da porta! Eita, Deus, meu filho!
0: Não somente isso,
1: meu filho. Vamos, vamos ficar fora
0: do carro. Não somente o carro, o senhor deu de volta, mas todas as portas começaram a se escancarar. A empresa começou a vender sem limites. Deus mandou móveis para minha casa, que nós não tínhamos nada dentro de casa, e Deus está fazendo coisas tremendas.
1: Filho, você tem uma empresa que não estava vendendo, você tinha vendido o carro, estava, desculpa da palavra, lascado.
0: Estava com as portas todas trancadas, os caminhos fechados, batia numa porta, não andava certo, batia no outro, não dava certo, os negócios estavam tudo amarrados, estava tudo trancado. Recebi o convite da irmã do seu esposo, vim para a igreja domingo retrasado. 3 dias após sair da igreja, as portas começaram a se escancarar. Começou a dar tudo certo nas nossas vidas e o senhor mandou uma caminhonete de presente na porta. O valor de R$78 mil.
1: Deus
0: de Deus! É o S10 2017 está parado aí fora.
1: Que ano a caminhonete?
0: 2017.
1: Meu pai do céu! Deus está te restituindo tudo.
0: Tudo.
1: E quanto tempo o senhor está aqui, meu jovem?
0: É o terceiro domingo hoje.
1: Ah, você está brincando. São 3 semanas. 3 semanas. 3 semanas, mas desde um pouco.
0: Já era para ter contado o testemunho, mas eu sou meio tímido. Mas o senhor está me incomodando aqui no banco desde o domingo passado, para que os outros possam ver que o lugar que eles estão vindo congregar, Deus é tremendo nesse lugar. E a presença do Senhor é grande neste lugar.
1: Deus está mudando a tua vida, meu filho.
0: Está mudando tudo. Deus está fazendo coisas assim que a gente só tem que agradecer. Não, não sabe assim nem dizer palavras o que está acontecendo ali para o carro. Mas Deus está fazendo coisas grandes neste lugar na nossa vida.
1: Isso é só o começo, meu filho. Prepara que coisas maiores já estão por vir.
0: Amém. 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

0: dia, né? Lá em Rolândia. Eu estive aqui pela primeira vez na sexta-feira, e daí você me deu aquele copinho d'água para me levar.
1: Sim.
0: E colocasse um pouco na cabeça dele e dasse para ele tomar. Aí eu cheguei na minha casa, era uma meia-noite. Daí no sábado, meu marido foi e fez o que você pediu, né?
1: Obedeceu.
0: Isso. Daí, e antes de sábado, na sexta, eu estive com meu filho o dia inteiro. O médico falou que ele ia ficar internado até quarta-feira que vem. E depois eu já tinha pedido um leito de psiquiatra para ele. Porque ele estava inconsciente, não conhecia mais ninguém. Nem eu, que sou mãe dele, ele conhecia. Aí o médico já tinha
1: perguntado. Você nem conhecia mais a senhora ou não conhecia o seu filho?
0: Não, eu não conhecia ninguém. Eu não sabia se ele estava internado, eu não sabia o hospital, ele não sabia que eu era mãe dele, nem o pai dele, nem ninguém. Aí o médico falou, eu venho a causa de psiquiatria, né? Vou pedir um leito para ele se internar, porque ele está com problema na cabeça. Eu estive aqui na sexta, você me deu o copinho.
1: Esse?
0: Isso, esse mesmo. E pediu que a gente fizesse isso, levasse, ponhasse na cabeça e desse o resto para ele tomar. Aí meu marido foi no sábado. Aí meu marido esteve no hospital 7 horas da manhã, já fez o que você mandou. Aí ele já estava conhecendo o pai dele, que estava já sabendo que ele estava no hospital. Como o médico tinha falado que ele ia ficar vários dias internado para esperar um leito para ir para uma clínica psiquiatra, dali 2 horas o médico

0: boca, você vai ver o resultado na sua vida. Amém, amados? Olha o pai chorando, o pai está emocionado. Eu lembro dele, Zafir. Eu lembro. Hã?
1: Ele vieram sexta-feira.
0: Olha como é que o Zafir é, verdade? Até o diabo te lasca a boca. A morte tem que ser repreendida quando você obedece. Pai, por que tu está chorando?
2: É emoção demais, pelo meu filho. Eu estou muito feliz.
0: Tá?
2: É.
0: O senhor veio pela primeira vez aqui?
2: É, o senhor ganhou um negócio de pinga lá, já tô lindo. Mas está me lutando por ele, mas ele vai morrer, né? Mas você falou que ele está lutando por ele. Ele
0: está lutando por ele.
2: Eu estou lutando.
0: Ele está com uma cama.
2: É.
0: Para os netos não tinha mais jeito.
2: Não tinha mais jeito.
0: O senhor chegou aqui, eu lembro que eu te dei essa água, não foi?
2: Foi.
0: E eu disse para o senhor fazer o trabalho por ele.
2: Foi, eu fiz.
0: Hã?
2: Fiz de manhã. E eu sei.
0: Obedeceu?
2: Isso, o agrado do.

0: Ele acordou, pai, tá acontecendo?
1: Nada não.
0: Olha o que Deus

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1: Ó, Senhor, olha aqui. Eu estou com a irmã Tomazinha, que eu tenho lá para contar, minha irmã. Aconteceu lá na vida da sua irmã, ela subiu no altar, ela estava toda inchada, ela veio até com o marido dela, porque não conseguia andar. E ela tem lá para contar com a mulher pandando, desinchou, está super bem, até correndo ela está, pô. Eu lembro dessa mulher. Ela estava com a barrigona assim.
2: Nossa, estava enorme.
1: Quem lembra do testemunho dessa mulher no rádio? Quem lembra?

do que você está falando. Não é palavras bonitas que vai convencer a Deus. Não é sua oração bonita, a sua voz é bonita, é uma atitude de verdade que sai lá dentro da alma. Às vezes você não sabe orar, mas a sua atitude é o que vale para Deus.

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Ele tem bastante previstas e está asfixia financeira do crime organizado para atingir fluxos ilícitos e lavagem de dinheiro. O programa Brasil contra o Crime Organizado conta com quatro eixos. O primeiro mira a estrutura financeira das organizações criminosas, como, por exemplo, a lavagem de dinheiro. Para isso, o país vai ampliar as forças integradas de

0: Maravilha, boa noite, Ricardo.
1: Boa noite, Luciana. Boa noite, Nascimento. Boa noite a todos os nossos ouvintes.
0: Secretário, em que se refere às políticas penitenciárias, o senhor pode falar para a gente sobre as medidas que serão adotadas e os investimentos que serão feitos, inclusive em presídios estaduais?
1: O nosso programa tem uma premissa importante que foi a questão do presidente Lula e do ministro Edson Sérgio, e também aproveitar o que vinha dando certo, experiências do Vitória e programas do governo, junto com os estados e o Distrito Federal, que já estavam funcionando e que precisavam, de certa forma, de maior robustez e maior aporte financeiro. Essa premissa, por exemplo, foi que regeu o eixo 1, que trata da asfixia financeira do crime organizado. E isso teve como parâmetro a recente operação Cabrão Ocu, uma operação penalizada em parceria com a Receita Federal, Polícia Federal e o Estado de São Paulo, foi muito exitosa porque atingiu fortemente a criminalidade organizada encarnada em instâncias de poder econômico que, comumente, não são.

0: Brasileiro.
1: Secretário, uma das estratégias que o senhor falou é isolar essas lideranças criminosas. E uma das ideias é interromper a comunicação entre esses detentos. Como está previsto esse plano?

crise de semelhança ao Papa da Caridade no sistema penitenciário federal. Não é incidência para que o nosso ouvinte, também que aqui está me vendo aqui pelas redes sociais, não há incidência de celular e de objetos ilícitos nos penitenciários federais. E nós queremos isso em todas as penitenciárias que nós escolhemos com mais costumes em todos os estados. Não queremos objetos ilícitos, não queremos celulares, não queremos nenhum tipo de droga ou arma branca, ou qualquer outro tipo de artefato que seja utilizado por os policiais penais contra a sociedade.

e vão levar nível de segurança para os nossos policiais e servidores também para a utilização desses equipamentos. Por exemplo, eu posso dizer aqui drones modernos para vigilância, piques de bateria eletrônica, que vão permitir levantar onde será aparelhos eletrônicos ligados e desligados, celulares em presídios, identificar são os celulares retirados das células que foram para aparelhos vitais, esquemas corporais, e também o governo federal, de forma inédita, vai realizar a contratação de bloqueadores de celulares e vai, com essa contratação, disponibilizar para que os estados possam, nas unidades, aplicar essa tecnologia de silenciamento de comunicação. Então, além disso, nós vamos realizar operações programadas, são operações voltadas para identificar esses equipamentos, esses aparelhos eletrônicos nessas unidades e retirar. São operações móvel avião, já denominamos assim, usamos um equipamento que permite o rastreamento de aparelhos eletrônicos, que é um equipamento nosso aqui da Secretaria Nacional de Políticas Penais, e também da Polícia Penal Federal, e também a operação MUTI, que é a operação realizada com os estados para retirada desse celular e de qualquer outro material ilícito que seja nas prisões. Ou seja, vamos atuar com inteligência, equipamentos, treinamento e operações policiais intensas de modo a não permitir que haja comunicação desses indivíduos custodiados

0: presidente central do Brasil. Então, eles têm o maior número de ocorrências de incêndios florestais. Viaturas e equipamentos que vão ajudar no combate ao fogo foram entregues hoje pelo governo federal.
1: Os investimentos são do Fundo Amazônia. Pela primeira vez, serão aplicados nos biomas Cerrado e Pantanal.

maiores redes, com os maiores meteorologistas do Brasil exterior, para monitorar permanentemente os cenários de risco climático e de risco potente de incêndios.

0: compras de até 50 dólares sobre compras internacionais online, tributos que ficaram conhecidos como taxa das buzinas.
1: Segundo o secretário executivo do Ministério da Fazenda, Rogério Seron, essa medida só pode ser anunciada após o combate ao comércio global.

0: negócios rapidamente, em edição extra do Diário Oficial de hoje, e já passa a valer a partir de amanhã. Estudantes com dívidas no fundo de financiamento estudantil federais podem realizar renegociação de débitos a partir de amanhã por meio do Desenrola-se.
1: Os contratos em atraso poderão ser quitados com descontos de até 99% sobre o valor da dívida.
0: A expectativa é atender mais de 1 milhão de estudantes.
1: Pode participar do programa quem teve contrato firmado até 2017 e que estava na fase de pagamento em 4 de maio de 2026. A negociação pode ser feita até 31 de dezembro deste ano. A expectativa é que mais de 1 milhão de estudantes sejam beneficiados com refinanciamento. O Desenrola FIES faz parte do novo Desenrola Brasil, programa lançado pelo governo federal no início deste mês para reorganizar a vida financeira de milhões de brasileiros e ampliar o acesso ao crédito em melhores condições. A medida, no entanto, não prevê a utilização do FGTS para abatimento das dívidas, como acontece em outras renegociações do Desenrola Brasil. Outra vantagem é para os estudantes que mantêm os pagamentos em dia. O programa oferece a possibilidade de quitação integral do débito com 12% de desconto sobre o saldo devedor. Para facilitar o atendimento, todo o processo de renegociação será realizado pelos canais digitais do banco responsável pelo contrato. No portal do Ministério da Educação foi publicada uma matéria com passo a passo da renegociação. Acesse gov.br/net e saiba mais. Reportagem Talita Albuquerque.
0: E ainda sobre o Desenrola, mas dessa vez para o agricultor familiar que está com as contas em vermelho.
1: O Desenrola Rural está a todo vapor com descontos de até 96% do valor da dívida.
0: A iniciativa quer melhorar a saúde financeira dos produtores rurais e facilitar o acesso ao crédito de olho na safra 2026-2027.